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0: 8M, que eu non quero flores no 8M, por exemplo, non quero flores. E o resto, que significa 8M? Que celebramos aí atrás?
1: O Día da Muller.
0: O Día da Muller. Traballadora. Sí. Vale, pois depois falamos un pouquinho. Vamos coitar a Tonixa e ide pensando no que me va a descontar do 8M, eh? Vale? Muy bien esa improvisación, ¿verdad?

0: Pois esta era a música da Tonixa, unha música tradicional alentexana con un toques de fado dos anos 70. Non sei se Xorxe quer explicar máis alguma cousinha, porque foi o que descubriu esta música.
1: A canción é típica do Alentejo, mas é unha versión de fado desta música tradicional. E a Tonixa era unha cantora muito famosa nos anos 60 e anos 70 em Portugal. E pouco mais, não tenho muito mais informação sobre ela.
0: Bom, mas já tens mais do que o resto. Perfeito. Gostaram desta? Gostaste desta música?
2: Sim.
0: Sim, também? Sim. Pois ala, venha. Agora, o que fizemos no 8M? 8 pois, de março deste ano.
2: Eu fui a manifestação.
0: E antes? Lenda, antes da manifestação, pois, que estivemos fazendo?
2: Estivemos em Artabria fazendo cartazes.
0: Fazendo cartazes, assim, em estes que chamam em pequenos com paus, não? Sim. Em piruletas que dizimos nós. Sim, que puxeste nesses cartazes?
3: Pois puxemos 8M ou punhos así num símbolo.
2: Ou punho feminista, sim.
0: Exato.
3: Coisas
0: así. Depois a faixa, que puña a faixa? Cal foi o lema que levamos a Artabria a brincarmos nessa manifestação?
3: Denantes bruxas que princesas.
0: Muy ben. E que preferides ser bruxas que princesas?
2: Sí.
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4: Eu sí, porque me gusta voar.
0: Porque gostas de voar, moi ben. E as princesas, como non as leve un dragón por aí en riba, non voan, verdade? E tú, Artai, queres ser bruxa ou princesa? Ou nada disso?
4: Princesa.
0: Princesa. Sí.

0: Bon, pois con isto vamos ir finalizando. Despedímonos todos. Obrigada, Marcos. Obrigada, Lenda. Obrigada, Rita, Loaira, Andrei, Artai, Antía, Jorge. Obrigada por estar os comandos, como sempre. Queremos mandar e terminar. A ver, decidme a bur,
1: Chao.
2: Chao.
0: E queremos despedir este universo noso mandando un abrazo e un beixo moi grande a Lucía. A Lucía Fraguela, que non me lembraba do apelido, Lucía Fraguela e familia, e despedímonos con unha música muiñeira do Ravelo para eles con todo o noso amor e o noso cariño.
1: Chao.
0: E hasta o próximo universo noso. Chao.
1: Chao.

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